94,9 Alvorada, ao som de Nexus, Never Tear Us Apart. Nando Reis, Me Diga, e Sam Smith e Alicia Keys, I'm Not the Only One. 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
4: Olá, querido ouvinte, Dia das Mães chegando e você ainda não sabe o que preparar para sua mãe? E a cozinha é um ambiente desafiador para você? Que tal um prato simples, rápido, mas cheio de sabor e memória afetiva? Bife a cavalo. A minha receita é adaptada à tradicional. Você vai precisar de um filé suíno, requeijão de raspa, batata, manteiga, ovos, sal e pimenta do reino a gosto. Abra o filé em bife borboleta, tempere com sal e pimenta dos dois lados e sele em panela de ferro bem quente ou grelha. Coloca fatias de requeijão por cima para gratinar. Monte o prato, os bifes, as batatas ao lado e dois ovos por cima, porque um ovo só é bife a Camões. Essa receita tem o passo a passo no nosso canal. Bom apetite! Para tirar dúvidas ou saber mais, acesse este e outros podcasts através do nosso site alvoradafm.com.br ou no meu Instagram, Flávio Chapuri. Eu sou o Flávio Trombino para Alvorada FM.

0: Bruno Mars pela 94,9 Whiskey Roll, Michael Bolton, Now for Love, e Brian Adams, Have You Ever Really Loved a Woman? 10:38.
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tinha suspirado, tinha beijado o papel devotamente. Era a primeira vez que lhe escreviam aquelas sentimentalidades. E o seu orgulho dilatava-se ao calor amoroso que saía delas, como um corpo ressequido que se estira num banho tépido. Sentia um acréscimo de estima por si mesma e parecia-lhe que entrava, enfim, numa existência superiormente interessante, onde cada hora tinha o seu encanto diferente, cada passo

0: 94,9, Alvorada com Marisa Monte, Amor, I Love You. Haraway, I Miss You e Passenger, Let Her Go. Alvorada, música e informação, 11 horas.
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0: A Justiça Mineira deu hoje prazo de 5 dias para a Prefeitura de Belo Horizonte recompor as equipes do SAMU. Em caso de descumprimento, a multa será de R$5.000 por dia. A decisão é da juíza Bárbara Bicalho, que atendeu a pedido do Ministério Público. Segundo o órgão, o corte em plena crise de saúde por doenças respiratórias oferece risco assistencial para a população. O desligamento de 34 profissionais foi anunciado a 22 de abril, sob o argumento de reorganizar a operação. Procurada, a Prefeitura de BH disse estar ciente da decisão que obriga a recomposição das equipes do SAMU, porém, não informou se vai recorrer. E uma técnica de enfermagem foi demitida por ter aplicado água destilada em vez de vacina contra a gripe em Bambuí, no centro-oeste de Minas. Em entrevista a um portal de notícias, a prefeitura diz que a equipe de saúde teria confundido os frascos. Após perceberem o fato, as próprias servidoras comunicaram a situação. O município informou não haver risco para a saúde dos pacientes que receberam a aplicação. Isso porque água destilada não contém substâncias tóxicas ou prejudiciais ao organismo. Ainda segundo a Prefeitura de Bambuí, as pessoas afetadas foram contatadas para receber a vacina em casa. 11-2.
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0: 94,9 Alvorada FM, ao som de Elton John, Skyline Pigeon, Coldplay, The Scientist e a Supply Goodbye. 11:23.
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0: 94,9 Alvorada com Genesis Into Deep. Take That, How Deep's Your Love. E Roupa Nova, Começo, Meio e Fim. 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
0: Está chegando mais uma edição do Blues na Praça. O festival apresenta ao público músicas interpretadas por diferentes bandas de Belo Horizonte. Além da trilha sonora, o evento conta com vila gastronômica que varia de tropeiro a pastéis, para beber cafés, vinhos e cerveja artesanal. O Blues na Praça ocorre neste sábado das 10 da manhã às 8 da noite na Praça Alasca, no Sion. A entrada é gratuita mediante a retirada de ingresso na Simpler. Animais de estimação serão bem-vindos. Saiba mais no Instagram, @bluesnapraça. Lembrando, se beber, não dirija.
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0: Estão abertas as inscrições para a 10ª edição do Sarau Minas Tênis Clube. Ao todo, 4 cantores serão selecionados para shows individuais entre setembro e outubro. A apresentação deve conter a obra de um artista brasileiro, além de músicas autorais. Neste ano, antigos premiados do Sarau também vão poder participar do processo seletivo, desde que tenham se apresentado há mais de 3 anos pelo projeto. Os selecionados terão à disposição um serviço de assessoria de comunicação e um cachê no valor bruto de R$5.000. Inscrições vão até 20 de maio e o edital completo você encontra em minastenisclube.com.br. 11:56, eu sou Bel Augusto, obrigado pela companhia. Vou ficando por aqui. Um ótimo sábado que já vem chegando. A gente volta a se encontrar novamente amanhã, ao meio-dia. Até lá.
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9: No próximo sábado, dia 9 de maio, tem Feirinha Aproxima a partir das 10 horas da manhã no Palácio da Liberdade. A feirinha vai reunir muita gastronomia, como sempre, música de qualidade e produtos de pequenos produtores que são cuidadosamente selecionados. A programação musical dessa vez vai integrar o projeto Música na Árvore. Então, a ideia é que tenham diversas apresentações de jazz no palácio ao longo do dia. Essa proposta se conecta com a origem do jazz e uma fusão cultural em Nova Orleans com a cozinha, que também vai se transformar em vários territórios e em muitas culturas alimentares. A feira gastronômica desta vez tem curadoria da Cidinha Lamonier e a ideia é que você encontre sanduíches, embutidos, queijos, azeitonas, hambúrgueres, torresmo e muito mais. Para participar, você pode buscar mais informações no Instagram Projeto Aproxima ou rever essa dica em alvoradafm.com.br/podcasts. Sou Isabela Lapa.

0: Uma hora.
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2: Alô, ouvintes da Alvorada FM. Hoje eu vou falar sobre o livro Pretos Novos, do Valongo, organizado por Mônica Sanches, uma obra que olha para um dos lugares mais marcantes da história da escravidão no Brasil e que todos têm que conhecer, o Cemitério dos Pretos Novos, no Rio de Janeiro. Ali, entre os séculos 18 e 19, eram enterrados africanos escravizados que chegavam nos verdadeiros calabouços que eram os navios negreiros. A descoberta desse sítio nos anos 90 levou à criação de um instituto dedicado a estudar e a preservar essa memória. A obra reúne 13 textos de pesquisadores de diferentes áreas, como história, arqueologia, patrimônio e cultura, que analisam o complexo do Valongo, incluindo cais de desembarque e o mercado de escravizados. Mônica Sanches é organizadora da obra e reúne textos de diversos autores e especialistas, como Laurentino Gomes e Inaí Lopes dos Santos, entre outros. Felicidade minha ter uma amiga como Flávia Oliveira, que me indicou esse livro. Muito obrigado. Meu nome é Afonso Borges e você pode ouvir e baixar todos os podcasts que eu falo no site alvoradafm.com.br.

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1: Aqui no Brasil existem as chamadas leis que não pegam. São determinações que passam por todos os trâmites de aprovação, mas simplesmente acabam não sendo seguidas pela população, nem fiscalizadas pelo poder público. Uma delas diz respeito ao trânsito de veículos. É a velocidade mínima permitida nas vias públicas. Muitos motoristas nem sabem disso, mas o artigo 219 do Código de Trânsito Brasileiro, o CTB, determina que a infração média transitar em velocidade inferior à metade da máxima permitida na via, retardando ou obstruindo o fluxo. Assim, segundo a lei, em uma estrada na qual o limite é de 100 km por hora, por exemplo, condutores que circularem abaixo de 50 estarão sujeitos à multa no valor de R$ 130 e à perda de 4 pontos no prontuário. O CTB estabelece exceções para o caso de condições meteorológicas adversas ou para quando houver uma faixa à direita. Tal determinação faz todo sentido, especialmente em rodovias de fluxo mais rápido, onde veículos transitando em velocidades muito baixas em relação aos demais podem acabar causando acidentes. Porém, eu nunca vi motorista algum ser multado por causa disso, e duvido muito que essa situação vá mudar. Siga-me no Instagram, AlexandreCarneiro_Carros, e baixe este e outros podcasts pelo site alvoradafm.com.br. Eu sou Alexandre Carneiro para a Rádio Alvorada.

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1: Ricardo Bacelar e Flávio Venturini, Lareira.

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3: Nem sempre o que chama mais atenção é o que realmente transforma um ambiente. Às vezes, o impacto está num detalhe, como, por exemplo, as texturas. Depois de anos de superfícies lisas e frias, a materialidade volta ao protagonismo, despertando o olhar e o toque. As texturas criam profundidade, aquecem os ambientes e tornam a experiência em casa muito mais acolhedora. Misturá-las é uma estratégia eficiente para enriquecer a decoração. Nos quartos, tecidos como linho, algodão, veludo e buclê aparecem em roupas de cama, cortinas e cabeceiras. Nas salas entram em cena mantas, sofás em tecidos naturais, madeira, pedra e couro, até nos detalhes. Na cozinha e no jantar, fibras naturais e tramas aparentes trazem charme sem comprometer a funcionalidade. E nas áreas externas, materiais resistentes como fibras trançadas, cerâmica, cerâmicas e madeiras específicas garantem beleza e durabilidade. Isso quer dizer que as superfícies lisas acabaram? De forma alguma. Elas continuam, porém mescladas às texturas para dar pausas ao olhar, garantindo harmonia e sofisticação ao conjunto. Fique por dentro do Mundo Decor. Ouça o Decore Arte também no site da rádio e veja mais sobre o que eu falo no Instagram You Can Find. Eu sou Janina Esther para a Rádio Alvorada FM.

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0: 4h20.
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3: Música e informação na madrugada com informações da agência Estadão. A gente começa esta edição falando de economia. Os brasileiros ficaram mais propensos às compras em abril, segundo a CNC, Confederação Nacional do Comércio de Bens, Serviços e Turismo. A intenção de consumo das famílias cresceu 1,2% em relação a março, já descontadas as influências sazonais. O resultado representou o sexto avanço consecutivo, subindo ao patamar de 104,5 pontos. Na comparação com o mesmo período do ano anterior, a intenção de consumo avançou 3,1% em abril de 2026. Na passagem de março para abril, houve crescimento em todos os 7 componentes da intenção de consumo das famílias, sendo eles emprego atual, renda, nível de consumo, perspectiva profissional, perspectiva de consumo, acesso ao crédito e momento para aquisição de bens de consumo duráveis. Este último, segundo a CNC, foi o destaque da pesquisa, sustentando o movimento de recuperação observado nos últimos meses após um período prolongado de retração ao longo de 2025, fortemente impactado pelo nível elevado da taxa de juros. Conforme explica a entidade, ainda que o indicador permaneça em nível pessimista de 74 pontos, a sequência de avanços sugere melhora gradual da percepção das famílias em um contexto de menor pressão inflacionária sobre bens duráveis. Além disso, a Confederação chama atenção para a apreciação cambial, que tem contribuído para reduzir os custos de bens comercializáveis, especialmente aqueles com maior conteúdo importado. Quanto às faixas de renda, no grupo com renda mensal abaixo de 10 salários mínimos, a intenção de consumo das famílias subiu 1,3% em relação a março, enquanto entre as famílias com renda superior a 10 salários mínimos, o indicador expandiu 1,2%. E ainda falando de economia, o Conselho Monetário Nacional aprovou nesta semana novas condições financeiras para o programa Reforma Casa Brasil, modalidade do Minha Casa Minha Vida, que utiliza recursos do Fundo Social para financiar melhorias habitacionais. O objetivo é deixar o crédito mais acessível, reduzir as prestações mensais e acelerar a modernização de moradias populares em todo o país. Voltado ao crédito destinado a reformas e ampliações de residências para a classe média, o programa foi anunciado em outubro do ano passado pelo presidente Luiz Inácio Lula da Silva. A taxa de juros nominal para quem tomar o empréstimo foi reduzida para 0,82% ao mês. Além da redução do custo de crédito, o prazo máximo para financiamento e amortização foi estendido de 60 para 72 meses. O objetivo, segundo o Ministério da Fazenda, é adequar as parcelas ao orçamento das famílias beneficiárias, permitindo que a reforma da casa não comprometa a segurança financeira do lar. A pasta destacou que o Fundo Social foi consolidado como a principal fonte de recursos para o programa e informou que para 2026, a dotação orçamentária prevista é de 24,8 bilhões de reais. Em 2025, já foram empenhados 10,7 bilhões, dos quais 2 bilhões estão sob gestão da Caixa Econômica Federal para operacionalização imediata das linhas de crédito. As condições são aplicadas aos beneficiários do programa Minha Casa Minha Vida. De acordo com a regulamentação do Conselho Monetário Nacional, o limite de renda do financiamento de reformas fica vinculado automaticamente às atualizações do Ministério das Cidades. Segundo a Fazenda, isso deverá garantir que o programa acompanhe a realidade econômica da população sem necessidade de novas resoluções burocráticas. O governo projeta que o realinhamento do Reforma Casa Brasil terá impacto expressivo na geração de renda e emprego no setor da construção civil. A estimativa é de que a ampliação do prazo gere um subsídio implícito de aproximadamente 567 milhões de reais. O Ministério da Fazenda afirma ainda que esse investimento já está assegurado no orçamento e não tem impacto no resultado primário da União. As novas regras entram em vigor após publicação no Diário Oficial. E o Copom, Comitê de Política Monetária, reafirmou nesta semana que os passos futuros do processo de calibração da taxa Selic podem incorporar novas informações relacionadas aos impactos dos conflitos no Oriente Médio sobre a inflação. Também reforçou serenidade e cautela na condução da política monetária. A mensagem consta na ata da reunião de abril do Copom. No encontro, o colegiado cortou a Selic em 0,25 ponto percentual de 14,75 para 14,5% ao ano. Foi a segunda redução seguida da taxa básica de juros. Na reunião anterior, em março, o Copom havia dado início ao ciclo de calibração ao levar os juros de 15 para 14,75%, o primeiro corte em quase 2 anos. Na ata publicada nesta semana, o colegiado repetiu que a decisão de cortar a Selic é compatível com a estratégia de convergência da inflação para o redor da meta ao longo do horizonte relevante. Disse ainda que a medida adotada implica suavização das flutuações do nível de atividade econômica e fomento do pleno emprego. O Copom também repetiu as projeções para a inflação já apresentadas no comunicado. Para o IPCA, o colegiado prevê alta de 4,6% em 2026, acima do teto da meta de inflação, que é de 4,5%. Já para 2027, atual horizonte relevante da política monetária, é esperada alta de 3,5%, acima do centro da meta de 3%.

Música e informação na madrugada com informações da Agência Estadão. O presidente Luiz Inácio Lula da Silva sancionou a lei que altera o Código Penal para aumentar as penas de crimes como furto, roubo, estelionato e receptação. Parlamentares argumentaram que as mudanças são necessárias para responder ao sentimento de insegurança da população, especialmente em relação ao furto e roubo de celulares e aos golpes virtuais que se tornaram recorrentes em todo o país. O texto sancionado trouxe um veto que recai especificamente sobre o trecho que elevava a pena mínima do roubo qualificado com resultado de lesão corporal grave para 16 anos de reclusão. Com as demais mudanças, o crime de furto simples teve a pena base aumentada de 1 a 4 anos para 1 a 6 anos de reclusão. O furto praticado durante o repouso noturno terá a pena aumentada pela metade. Casos qualificados como o furto de veículos levados para outro estado ou para o exterior, de gado ou de animais domésticos e de armas de fogo, agora prevêem reclusão de 4 a 10 anos. A nova lei dá atenção especial aos crimes cibernéticos. O furto mediante fraude cometido por meio de dispositivos eletrônicos, como golpes virtuais, passa a ter pena de 4 a 10 anos de reclusão. Também foi qualificado o furto de fios, cabos ou equipamentos de serviços essenciais como energia, telefonia e internet, com pena de 2 a 8 anos de reclusão. A pena para o crime de roubo foi elevada, com a pena base passando para 6 a 10 anos de reclusão. Uma das principais novidades é o aumento de pena para o roubo de celulares, computadores ou dispositivos eletrônicos semelhantes, além do roubo de armas de fogo. Para combater a crescente onda de golpes, a lei criou modalidades específicas de estelionato. A fraude eletrônica, cometida por meio de redes sociais, contatos telefônicos ou e-mails fraudulentos, passa a ser punida com 4 a 8 anos de reclusão. Além disso, a pena para o crime de receptação foi aumentada de 1 a 4 anos para 2 a 6 anos de reclusão. Atendendo a uma demanda de grupos de proteção animal e da sociedade civil, a lei cria o crime de receptação de animal. Quem adquirir ou vender animal doméstico ou de produção, sabendo ser fruto de crime, poderá ser punido com reclusão de 3 a 8 anos, além de multa. E está marcado para o próximo dia 20 no Supremo Tribunal Federal o julgamento de duas ações que discutem se o ex-presidente Jair Bolsonaro, do PL, poderá bloquear cidadãos das redes sociais oficiais dele enquanto ainda ocupava o cargo de presidente da República. Os casos são relatados pela ministra Carmen Lúcia e pelo ministro André Mendonça. Um dos mandados de segurança analisa se Bolsonaro poderia bloquear um cidadão na conta dele no Twitter, agora chamado de X, sem violar direitos fundamentais. O caso foi apresentado ao STF pelo jornalista William de Luca Martinez em 2020, que pediu à corte o desbloqueio, alegando que a medida representou censura e abuso de poder. O jornalista afirmou que a participação popular não se esgota no exercício do sufrágio, mas sim na prática cotidiana de acompanhar os passos que o governo está dando, o que só é possível no exercício pleno dos direitos ao acesso à informação. A defesa do ex-presidente justificou, na época, que Bolsonaro, assim como qualquer outro cidadão, teria o direito assegurado de ter uma conta particular na rede social, bem como expressar a opinião dele e compartilhar postagens decidindo acerca dos próprios contatos e seguidores. Já o segundo caso foi apresentado pelo advogado Leonardo Medeiros Magalhães, também em 2020. Ele pediu na ação o desbloqueio da conta dele no Instagram e o reconhecimento do direito de interagir com o perfil de Bolsonaro, que era o presidente da República. O advogado sustentou que o bloqueio é uma afronta constitucional ao mais caro direito
direito fundamental do cidadão, a livre manifestação do pensamento. Para Leonardo, o tribunal deveria julgar procedente todos os termos desta ação, sob pena de vivenciarmos uma ditadura virtual, o que custaria muito caro para o nosso recém-nascido Estado Democrático. Em defesa, Bolsonaro replicou o argumento, afirmando que a conta dele no Instagram

justiça eleitoral da população, especialmente do público jovem. Na abertura do evento, a presidente do TSE, a ministra Carmen Lúcia, ressaltou a segurança, a confiabilidade, a agilidade e auditabilidade das urnas eletrônicas. Fez ainda um apelo aos jovens entre 15 e 17 anos para que participem das eleições. Na cerimônia, em comemoração aos 30 anos da urna eletrônica, também foram disponibilizados experiências com a urna, elementos gráficos, painéis com a história do equipamento e um vídeo institucional com a trajetória da urna eletrônica desde o primeiro pleito até agora. Com a ascensão de discursos e propagação de desinformação, a ministra Carmen Lúcia destacou que não há qualquer intervenção da mão humana na apuração e na totalização dos votos. Em 1996, mais de 32 milhões de pessoas, um terço dos eleitores da época, votaram pela primeira vez em uma urna eletrônica. Mais de 70 mil equipamentos foram distribuídos por 57 cidades, incluindo 26 capitais, para a realização das eleições municipais. A história das urnas, no entanto, começa um pouco antes. O primeiro passo para a adoção do sistema informatizado de votação foi dado em 1985 com o Cadastro Único e Automatizado de Eleitores. Antes disso, não havia um registro nacional, o que dava margem a fraudes. Por quase 10 anos, técnicos do Tribunal Superior Eleitoral trabalharam no desenvolvimento de um equipamento que fosse ao mesmo tempo seguro e adaptado para a realidade brasileira, seguindo a ideia de uma solução nacional. O primeiro processamento eletrônico do resultado de uma eleição geral ocorreu em 1994 e o que antes demorava dias passou a ser feito em horas. 6 anos depois, a eleição de 2000 se tornou a primeira totalmente informatizada e, desde então, a Justiça Eleitoral vem submetendo o sistema a testes de segurança. O TSE lembra ainda que, ao contrário do que pregam algumas campanhas de desinformação, as urnas não são conectadas à internet e não podem ser hackeadas.

Música e informação na madrugada com informações da agência Estadão. O vestibular da Universidade de São Paulo terá reserva de vagas para pessoas com deficiência a partir de 2028. A universidade anunciou a criação de um grupo de trabalho para definir as diretrizes para a implantação da nova cota do processo seletivo. A inclusão da reserva de vagas para PCD atende a uma lei estadual publicada em julho do ano passado, que determina a inclusão da cota em cursos técnicos e de graduação das instituições paulistas. O grupo de trabalho, formado por representantes da universidade, coletivos de pessoas com deficiência e especialistas no tema, terá 120 dias para analisar a legislação, discutir critérios para a reserva de vagas e elaborar a minuta da resolução. Segundo o pró-reitor de graduação, Marcos Neira, o grupo terá total autonomia para elaborar a proposta. O documento elaborado pelo grupo será avaliado pela Câmara de Cursos e Ingressos e pela Câmara para Políticas de Inclusão de Pessoas com Deficiência. Após a análise, os ajustes solicitados à resolução passará por discussão e votação no Conselho de Graduação e no Conselho de Inclusão e Pertencimento. Somente depois de aprovada pelos colegiados, a proposta será apresentada ao Conselho Universitário, instância máxima. A previsão da reitoria da universidade é a de que os critérios passem por essa análise até o primeiro semestre de 2027. Conforme a lei estadual, o percentual de vagas reservadas será, no mínimo, igual ao percentual de pessoas com deficiência na população do estado, segundo o último censo da Fundação Instituto Brasileiro de Geografia e Estatística. No último censo, 6,8% da população declarou ter algum tipo de deficiência. No caso de não preenchimento das vagas, segundo os critérios estabelecidos, as remanescentes poderão ser preenchidas pelos demais candidatos. E ouça agora essa história. Um papiro contendo trechos do livro 2 da Ilíada de Homero foi encontrado sobre uma múmia dentro de uma câmara por uma expedição arqueológica na província de Minia, no Egito, a cerca de 250 quilômetros da capital Cairo. Em entrevista à rede norte-americana CNN, o filósofo da Universidade de Barcelona, Ignasi Xavier Adiego, comentou a descoberta e disse se tratar de um grande avanço, já que até agora não se sabia que textos literários haviam sido usados como parte de ritual funerário. O especialista afirmou ainda que, até o momento, não foi possível interpretar o motivo da existência desse papiro literário. Explicou também que não houve a oportunidade de estudá-lo usando métodos de alta tecnologia, como raio-x, o que poderia permitir uma leitura melhor do papel. O material foi encontrado por uma expedição arqueológica entre a Universidade de Barcelona, na Espanha, e o Instituto Oriente Antigo. Acredita-se que os achados pertençam ao período da Era Romana do Egito. Também se tomou conhecimento de outras três câmaras com grandes frascos contendo restos humanos carbonizados pertencentes a um adulto, ossos de crianças e uma cabeça e ossos de animal, além de pequenas estátuas de materiais como bronze, incluindo uma de Harpócrates, deus do silêncio. Falando agora de cinema, Wagner Moura estará no elenco do próximo filme de Fernando Meirelles, Art, ao lado de nomes como Colin Farrell e Ralph Fiennes. Charles Finch e Tracy Stewart são os produtores. As informações são do site Deadline. Os quatro já receberam indicações ao Oscar. No caso de Wagner Moura, no último mês de março, quando concorreu pelo trabalho em O Agente Secreto. Já Fernando Meirelles disputou o de melhor direção por Cidade de Deus em 2004. Fiennes recebeu a primeira indicação em 1994 pelo trabalho como coadjuvante
em A Lista de Schindler. Como ator principal, concorreu ao prêmio em 1998 por O Paciente Inglês e em 2025 por Conclave. Ele também é especialmente conhecido por ter vivido Voldemort nos filmes de Harry Potter. A comédia Arch deve ser uma adaptação da peça francesa homônima escrita por Yasmina Reza. A história gira em torno de três amigos de longa data que refletem sobre o que é arte após um deles gastar dinheiro comprando uma obra abstrata. No teatro, surgiu em Paris em 1994 e posteriormente esteve em cartaz na Inglaterra, nos Estados Unidos e na Austrália. Uma versão recente foi feita na Broadway, com Neil Patrick Harris, James Corden e Bob Cannavale. Das telonas para o mundo da música, a gente fala agora do cantor Djavan, que decidiu dar um gostinho do que vem por aí, surpreendendo os fãs ao divulgar no Spotify uma playlist que funciona como um spoiler do repertório da turnê de Djavanear 50 anos só sucessos. A seleção reúne alguns dos maiores clássicos da carreira do cantor alagoano e antecipa o clima de shows que começam neste mês. A iniciativa rapidamente movimentou as redes sociais, reacendendo a conexão do público com uma obra que atravessa gerações. Entre as músicas já presentes na playlist e que devem integrar o espetáculo estão faixas marcantes como Sina, Oceano, Eu Te Devoro, Um Amor Puro, Si, Açaí, Flor de Lis, Samurai, Azul, Me Leve, Cordilheira e Quase de Manhã. A escolha reforça a proposta da turnê, que é de revisitar diferentes fases da carreira do artista, equilibrando hits consagrados com canções menos exploradas ao vivo. A turnê marca um momento simbólico na trajetória do artista, que iniciou a carreira na década de 1970 e se consolidou como um dos grandes nomes da música brasileira. A série de shows vai percorrer diversas capitais até dezembro. Em Belo Horizonte, a apresentação será no dia 18 de julho, na Arena MRV. Os ingressos para a turnê estão disponíveis no site da Ticketmaster Brasil, com valores que variam de R$ 105 a R$ 1.170, conforme o setor e a cidade, com opções que vão de meia entrada a pacotes premium. A expectativa é de alta demanda, impulsionada tanto pela celebração dos 50 anos de carreira, quanto pelo apelo nostálgico do repertório.

Música e informação na madrugada com informações da Agência Estadão. Filme com Meryl Streep é uma das maiores estreias de 2026. A aguardada sequência de O Diabo Veste Prada estreou com força nos cinemas ao redor do mundo e já se firma como um dos maiores sucessos do ano. Segundo dados divulgados pela Variety e pelo portal Deadline, o longa arrecadou cerca de 233 milhões de dólares no fim de semana de estreia. O desempenho coloca o filme entre as maiores estreias de 2026, ficando atrás apenas de produções como Michael e Devoradores de Estrelas. O resultado também supera a abertura do longa original, lançado em 2006. Dirigido por David Frankel, o novo capítulo retoma a história anos após os acontecimentos do primeiro filme. A trama acompanha Andy Sachs, vivida por Anne Hathaway, agora ocupando um cargo de destaque na revista Runaway. O periódico permanece sob o comando da icônica Miranda Priestly, interpretada por Meryl Streep. O elenco original também conta com Emily Blunt e Stanley Tucci. Com o orçamento estimado em cerca de 100 milhões de dólares, a sequência já demonstra potencial para superar a arrecadação total do longa original, que atingiu aproximadamente 326 milhões globalmente. Apesar de críticas mistas, o público recebeu bem o filme. A produção conquistou nota A no CinemaScore, indicando alta aprovação entre os espectadores. Produzido pela 20th Century Studios, divisão da Disney, o filme mantém a essência da obra original, inspirada no livro homônimo de 2003. E a franquia Avatar se tornou alvo de processo por uso indevido de imagem. A ação foi movida pela atriz Koryanka Kilter, que acusa James Cameron e a Disney de usarem sua imagem na personagem Neytiri, interpretada por Zoe Saldana. Kilter afirma que Cameron utilizou uma foto dela aos 14 anos para criar o design da personagem. Além do diretor e da Disney, o processo inclui estúdios de computação gráfica envolvidos na produção. Segundo a defesa, Cameron utilizou as características biométricas da atriz e lucrou com a sua imagem sem autorização. Meses após o lançamento de Avatar em 2009, Kilter contou que foi convidada ao escritório do diretor. Embora Cameron não tenha aparecido, um funcionário lhe entregou um desenho de Neytiri com um bilhete do cineasta dizendo que sua beleza foi a primeira inspiração para a personagem. O processo afirma que a atriz só descobriu o uso da imagem em 2025, após assistir a um vídeo em que Cameron mencionava uma fotografia dela publicada pelo Los Angeles Times. Agora, Kilter pede indenização, participação nos lucros, interrupção do uso de sua aparência e uma admissão pública do diretor. Já no streaming, a grande estreia da Netflix no final de abril, Homem em Chamas, chegou ao topo do ranking de séries mais vistas da plataforma no primeiro final de semana. A produção, que tem partes da história passadas no Brasil, conta com um elenco de peso, incluindo brasileiros Alice Braga e Tomás Aquino. A obra adapta o livro homônimo de A.J. Kinnell. O filme acompanha John Kreese, um ex-mercenário norte-americano que vive com estresse pós-traumático após ser o único sobrevivente de uma missão no México. Abusando da bebida, ele convive com pesadelos e uma depressão profunda, o que o leva a tentar tirar a própria vida. É neste momento em que ele é recrutado por um velho amigo, Ray Byrne, para um trabalho como segurança no Brasil. Ao chegar no país, no entanto, eles sofrem um atentado. Rayburn morre e a filha, Paul, passa a ser alvo de criminosos. Assim, Chris começa uma missão de vingança e proteção, contando com a ajuda de alguns aliados improváveis. A série é protagonizada por Yab Abdul-Mateen, mais conhecido por Aquaman, a lenda de Candyman. O trabalho do artista foi premiado com um Emmy em 2020, quando ele ficou com a estatueta de melhor ator coadjuvante em minissérie por Watchmen.
Já a jovem Paul é vivida por Billy Bowler. Acompanhando a dupla está Alice Braga. A brasileira que caiu nas graças de Hollywood já há alguns anos interpreta Valéria, uma taxista que sonha em deixar o Brasil. Grande conhecedora das ruas do Rio de Janeiro, a personagem ajuda Chrissy a esconder Paul e a investigar a capital carioca em busca dos assassinos de Rayburn. Outro brasileiro do elenco é Tomás Aquino, que já estrelou produções como Bacurau, Os Outros e O Agente Secreto. Na série, ele interpreta Soares, chefe de segurança do presidente do Brasil e quem contrata Rayburn e Chris para proteger o mandatário no começo da trama. A primeira temporada de Homem em Chamas já está disponível e tem 7 episódios. E Spike Lee defendeu a cinebiografia Michael, após críticas pela omissão das acusações de abuso sexual contra o cantor. Em entrevista à CNN, o cineasta afirmou que a escolha da narrativa está diretamente ligada ao recorte temporal adotado pela produção. Segundo Lee, o longa se encerra em 1988, antes dos episódios citados por parte da crítica que vieram à tona anos depois. Para o diretor, a cobrança por incluir esses acontecimentos desconsidera a proposta do filme e compromete a análise da obra dentro da própria cronologia dela. A cinebiografia tem dividido opiniões desde a estreia. Parte da crítica questiona a ausência de episódios polêmicos da vida do cantor, especialmente as acusações que surgiram durante a década de 1990. Para Spike Lee, no entanto, esse tipo de questionamento não se sustenta. O diretor argumenta que a narrativa foca na ascensão do rei do pop até o auge da carreira dele nos anos 1980. Em tom mais pessoal, Spike Lee relembrou a proximidade dele com Michael Jackson, com quem trabalhou ao longo da carreira. O diretor foi responsável pelo clipe de They Don't Care About Us, além de documentários que exploram diferentes fases da trajetória do cantor. Lee também mencionou Prince, ressaltando o impacto de ambos os artistas na vida dele. Para o cineasta, os dois cantores são figuras fundamentais na cultura musical contemporânea.

Música e informação na madrugada, com informações da Agência Estadão. Cientistas descobrem possíveis planetas que orbitam duas estrelas. Uma equipe de cientistas identificou 27 possíveis planetas situados ao redor de um par de estrelas. Até hoje, apenas 18 planetas circumbinários foram oficialmente identificados no Universo. Em compensação, mais de 6 mil planetas já foram descobertos em órbita de estrelas solitárias, exatamente como a Terra e o Sol. Os novos corpos celestes estão à distância que variam de 650 a 18 mil anos-luz da Terra. Segundo cientistas, mais da metade das estrelas do Universo pertencem a sistemas binários ou agrupamentos ainda maiores. A identificação de planetas nesses sistemas duplos ocorria pela observação do trânsito, que é a passagem desses corpos em frente aos astros deles. Durante essa movimentação, o planeta bloqueia parte da luz, projetando uma sombra sutil que causa uma redução temporária e mensurável no brilho da estrela. A partir dessa queda na intensidade luminosa, os pesquisadores conseguem deduzir a existência de um corpo celeste orbitando aquele astro. No entanto, isso só acontece quando o planeta e a estrela estão perfeitamente alinhados. Desta vez, os pesquisadores utilizaram um método diferente para detectar novos planetas. A técnica consiste em buscar oscilações no brilho de estrelas que realizam eclipses mútuos. Segundo o estudo, se conseguirmos monitorar o exato momento desses eclipses, eles mostram que há alguma coisa acontecendo no sistema observado. Após descartar outras causas para o fenômeno, o grupo filtrou 36 sistemas solares entre os 1.590 analisados. Nesses casos, o comportamento observado só se explica pela presença de um terceiro corpo celeste. Um dos cientistas do estudo afirmou que 27 desses objetos são candidatos a planetas. Assim, serão necessárias mais pesquisas para confirmar a teoria. O grupo ainda descobriu os potenciais planetas usando dados de um programa da NASA que busca especificamente por exoplanetas, ou seja, planetas localizados fora do sistema solar. A astrônoma Sarah Webb, da Universidade de Tecnologia de Swinburne, elogiou a técnica de detecção usada pelo grupo e lembrou que ela pode ser usada para encontrar ainda mais planetas no futuro. Em maio, terá dois fenômenos que devem chamar a atenção de observadores do céu. O primeiro é a chuva de meteoros, Eta Aquarius, e o segundo é a chamada Lua Azul. Os eventos fazem parte do calendário astronômico e podem ser vistos a olho nu, a depender das condições climáticas e de luminosidade. A chuva de meteoros Eta Aquarius ocorre até o dia 28 deste mês. O fenômeno é conhecido pela alta velocidade dos fragmentos que entram na atmosfera terrestre. Segundo a Agência Aeroespacial dos Estados Unidos, esses meteoros podem atingir cerca de 65,4 km por segundo, o que favorece a formação de rastros luminosos que permanecem visíveis por segundos ou até minutos. No auge da atividade, é possível observar cerca de 50 meteoros por hora em condições ideais. O fenômeno ocorre quando a Terra atravessa a trilha de detritos deixada pelo cometa Halley e costuma ter melhor visibilidade no hemisfério sul. A observação é mais favorável nas horas antes do amanhecer, quando o ponto de origem dos meteoros na constelação de Aquário está mais alto no céu. Locais afastados de áreas urbanas e com menor poluição luminosa aumentam as chances de visualização. No dia 31 de maio, o destaque é a chamada Lua Azul. Segundo a NASA, o fenômeno ocorre quando há duas luas cheias dentro de um único mês. Isso é possível porque o ciclo lunar dura cerca de 29 dias e meio, período ligeiramente menor que a duração média dos meses do calendário. Assim, quando a primeira lua cheia acontece nos primeiros dias do mês, pode haver tempo para um segundo ciclo completo, resultando em uma nova fase lunar nos dias finais.
Apesar do nome, a chamada lua azul não apresenta mudança de cor e mantém o mesmo aspecto de uma fase cheia comum. A visibilidade dos eventos pode variar conforme as condições do tempo e a presença de nuvens, além da luminosidade do céu em cada região. Já na Indonésia, uma nuvem com aparência colorida chamou atenção e viralizou nas redes sociais. O efeito incomum costuma surpreender pela semelhança com as cores de um arco-íris. No entanto, o evento é resultado de um fenômeno atmosférico, conhecido como iridescência das nuvens, já explicado pela NASA. Segundo a Agência Espacial Norte-Americana, a iridescência ocorre quando a luz do Sol interage com pequenas gotículas de água ou cristais de gelo presentes na nuvem. Esse processo, chamado difração, faz com que a luz seja dispersa em diferentes comprimentos de onda, formando cores suaves e irregulares. Nas imagens registradas na Indonésia, uma grande nuvem colorida exibe tons de azul, amarelo, verde e rosa, formando contraste marcante com as nuvens brancas mais densas ao redor. O efeito também foi observado à noite, iluminado pela luz da lua. A NASA explica que isso costuma acontecer em nuvens mais finas e altas, como as do tipo altocúmulos ou cirrus. Por serem mais delicadas, elas ajudam a espalhar a luz de maneira uniforme. Apesar do impacto visual, a chamada nuvem arco-íris é considerada rara. A NASA explica que a nuvem precisa ser relativamente fina para o fenômeno acontecer. Além disso, ela deve ser composta por gotículas de água ou cristais de gelo de tamanho parecido, o que permite que a luz se espalhe de forma organizada. Por fim, o fenômeno tende a aparecer em nuvens semitransparentes ou em formação, quando a incidência da luz solar atinge apenas pequenas áreas por vez. Essas condições específicas ajudam a explicar por que a iridescência não é observada com frequência, embora possa ocorrer em diferentes partes do mundo.

Música e informação na madrugada, com informações da Agência Estadão. Deputado do Rio de Janeiro é preso em força-tarefa da PF. A Polícia Federal deflagrou a quarta fase da Operação Unha e Carne nesta semana. A ação investiga uma organização criminosa suspeita de fraudar contratos de serviços, obras e compra de materiais na Secretaria de Educação do Rio de Janeiro. Um dos alvos de prisão é o deputado estadual Tiago Rangel. A reportagem pediu manifestação do parlamentar, mas não obteve resposta. Agentes federais cumpriram 7 mandados de prisão e 23 mandados de busca e apreensão nas cidades do Rio de Janeiro, Campos dos Goitacazes, Miracema e Bom Jesus do Itabapuana. As ordens foram expedidas pelo Supremo Tribunal Federal. A investigação revelou um provável esquema de direcionamento de contratos em escolas estaduais. As empresas eram previamente escolhidas e ligadas ao crime organizado. Segundo a PF, parte do dinheiro desviado ia para contas de uma rede de postos controlados pelo grupo. Ali, os valores eram misturados às receitas legítimas dos estabelecimentos para ocultar a origem ilícita. Ao longo da Operação Unha e Carne, já foi preso Rodrigo Bacelar, ex-presidente da Assembleia Legislativa do Rio de Janeiro. Ele foi preso em dezembro de 2025 e novamente em março deste ano, por ordem do STF. A suspeita é de vazar informações para o Comando Vermelho. Também foi preso o desembargador Macário Ramos Júdice Neto. Ele é suspeito de vazar dados da Operação Zargon, que investiga o ex-deputado Diego Raimundos dos Santos, o TH Joias. Em outubro de 2024, Rangel já havia sido alvo da Operação Posto de Midas, sob suspeita de fraudar licitações e lavar dinheiro por meio de uma rede de postos de combustíveis. Segundo a PF, o parlamentar liderava um esquema de dispensa de licitações para favorecer as próprias empresas. Ainda conforme as autoridades, o patrimônio declarado de Rangel saltou de R$ 224 mil reais para quase 2 milhões à época. Antes de ingressar na Assembleia do Rio, Tiago Rangel foi eleito vereador em 2020 em Campos dos Goitacazes. E o ministro do STF, Dias Toffoli, votou a favor da revisão da vida toda do INSS. O benefício seria garantido para segurados que acionaram a justiça entre dezembro de 2019 e abril de 2024. A Corte julga recurso da Confederação Nacional dos Trabalhadores Metalúrgicos contra a decisão que derrubou o direito à revisão dos benefícios. Toffoli disse que é preciso ter em conta o perfil das pessoas atingidas pela mudança de entendimento do tribunal. São elas pessoas idosas, de baixa renda, trabalhadores rurais e pensionistas em situação de vulnerabilidade econômica. O ministro ainda disse que recebe diariamente e-mails de segurados, aposentados e pensionistas que ingressaram com ações judiciais, confiando no que havia sido definido pelo STF e pelo STJ. A tese da revisão da vida toda buscava incluir, no cálculo dos benefícios do INSS, os salários anteriores a julho de 1994, quando foi implantado o Plano Real. O Supremo foi favorável ao pleito dos aposentados em dezembro de 2022. Contudo, em abril de 2024, a Corte afastou a aplicação da tese. A mudança de posição foi no julgamento de outra ação, que tratava sobre o fator previdenciário. Na ocasião, os ministros decidiram que a regra que conta os salários a partir de 1994 é obrigatória e os aposentados não podem escolher o cálculo mais favorável. O caso tinha grande relevância para a União, que estimou o impacto de até 480 bilhões de reais para as contas públicas, caso o Supremo determinasse a revisão dos benefícios. O Supremo também decidiu que os segurados não deverão devolver benefícios pagos com base na revisão da vida toda, até 5 de abril de 2024, data em que o Supremo decidiu derrubar a tese. Os honorários e as custas judiciais das ações, até aquela data também, não poderão ser cobrados. Na Inglaterra, o Tribunal de Apelação de Londres rejeitou o recurso da mineradora BHP. Com a decisão, fica mantida a responsabilização da empresa
pelo rompimento da barragem de Fundão em Mariana, ocorrido em 2015. Em novembro, a Alta Corte de Londres responsabilizou a mineradora pelo rompimento da barragem. Na época, a estrutura era operada pela Samarco, uma parceria meio a meio entre a BHP e a Vale. O pedido da companhia

0: faça a fase de verificação e quantificação dos danos e indenizações. Em nota, a BHP Brasil destacou que desde 2015 vem apoiando a Samarco para garantir uma reparação justa e integral às vítimas do desastre. Em nota, lembrou que a fase 2 do julgamento começa em abril de 2027 e frisou que eventuais novos julgamentos para apuração de danos devem ser concluídos somente após 2030. A empresa sublinhou ainda que a corte inglesa, em decisão de mérito de novembro de 2024, reconheceu os amplos programas de indenização e validou as quitações assinadas por aqueles que já receberam indenização integral. Com isso, segundo a BHP, cerca de 40% do total de reclamantes individuais na ação do Reino Unido serão excluídos do processo, o que reduzirá de forma significativa o tamanho e valor dos pedidos lá formulados. A Samarco alegou em nota que o novo acordo do Rio Doce, reconhecido pela Justiça Brasileira e homologado por unanimidade pelo STF, assegura a continuidade e a conclusão definitiva da reparação. Procurada, a Vale não se manifestou.
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3: Olá, querido ouvinte, de volta. E hoje, o Alho sai dos bastidores e assume um papel principal. Se no primeiro capítulo ele era invisível, agora ele brilha. Já ouviu falar de alho confitado? É quase poesia. Dentes de alhos cozidos lentamente no óleo, em fogo baixo, até ficarem macios e adocicados, quase cremosos. Esquece aquele ardor forte. Aqui, o sabor é elegante e profundo. E tem mais: pasta de alho assado, maionese de alho, farofa de alho crocante, pratos onde ele não participa, ele manda. Quer uma ideia simples? Pega uma cabeça de alho inteira, corta o topo, rega com azeite, embrulha em papel alumínio e leve ao forno. Depois é só apertar, sai um creme dourado perfeito para passar no pão. O alho prova uma coisa importante: não é o ingrediente mais caro que faz a comida ser boa, é o cuidado, o tempo e o respeito ao sabor. Assim termina a nossa série, da base invisível ao estrelado absoluto. O alho é, sem dúvida, um dos maiores personagens da cozinha. Bom apetite! 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Eu sou o Flávio Trombino, para Alvorada FM.

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0: Bill Medley na Alvorada FM, The Time of My Life, Adele Skyfall e Feliz Alegre Forte Marisa Monte. Bom dia, são 7:01. Olá, eu sou o Joênio Martins, chegando para te fazer companhia aqui na Alvorada. Confirmando 7:01, mais música e informação.
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0: O Superior Tribunal de Justiça decidiu que a oferta imóvel em plataformas como Airbnb exige a aprovação de pelo menos 2/3 dos condomínios. Prevaleceu o entendimento de que a exploração econômica ou profissional descaracteriza a destinação residencial das propriedades. Por isso, deve ser autorizada em assembleia. Segundo a ministra Nancy Andrighi, a celebração de contrato de estadia de curta temporada influencia a segurança e o sossego dos moradores. A relatora afirmou ainda que o aluguel por Airbnb não configura locação residencial nem hospedagem em hotel, motivo pelo qual deve ser considerado contrato atípico. E mais de 20 milhões de contribuintes entregaram a declaração do Imposto de Renda à Pessoa Física, segundo o balanço mais recente da Receita Federal. O número equivale a cerca de 45% do esperado no prazo, que termina no dia 29 deste mês. O envio dos dados é obrigatório para quem teve rendimentos tributáveis acima de R$ 35.584 no ano passado. O procedimento pode ser feito por meio do formulário pré-preenchido, que completa parte das informações automaticamente e dá prioridade na fila de pagamentos. A multa por atraso na declaração varia de R$ 166 a 20% do imposto devido. Saiba mais no site da Receita Federal. 7:02.
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0: Alvorada FM de Human League, Human. Você ouviu também The Weeknd, Out of Time e The Bars, All This Love. Agora são 7h31.
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0: O Emerson Rodrigues chega com as primeiras informações do trânsito aqui na Alvorada FM, manhã de sábado, caminhos para a Contagem e a Avenida Pacelli é o destaque. Emerson, bom dia, bem-vindo.
2: Bom dia, Joênio. Bom dia, ouvinte Alvorada. Manhã de sábado começa com trânsito fluindo bem na cidade industrial em Contagem, nos dois sentidos da Avenida Cardeal Eugênio Pacelli, inclusive na ligação com a Avenida Amazonas. Boas condições também para quem passa pela Via Expressa nas duas direções, circulando entre BH e Contagem. 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Emerson Rodrigues para a Rádio Alvorada.
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9: Se você é fã de Ivan Lins, eu quero te contar que no dia 23 de maio, o palco do B-Fly Minas Centro vai receber esse artista, que tem uma obra que atravessa gerações, mas nunca perdeu a sua força. Ivan Lins vai celebrar 80 anos de vida com um espetáculo que revisita toda a sua trajetória de forma menos previsível e muito mais próxima daquilo que ele quer representar enquanto artista. Memória, parcerias e longevidade. O repertório reúne canções que marcaram diversos momentos da sua carreira. Mas o show não vai se limitar aos sucessos mais conhecidos. Também serão apresentadas composições que revelam diversas nuances do trabalho do artista, construindo uma leitura ampla sobre todo o seu trabalho. Os ingressos já estão disponíveis na portaria do B-Fly e também pela internet. Mas como você sabe, são ingressos limitados, então não demore para garantir o seu. Para rever essa dica, você pode me procurar no Coisas de Mineiro ou acessar alvoradafm.com.br/podcasts. Sou Isabela Lapa para Alvorada FM.

0: Na Alvorada FM, Natalie Imbruglia, Torm, Dulce Quental, Caleidoscópio e Sebastian Yatra e Isabella Monet, My Only One. Agora são 8:02, bom dia, ótimo sábado.
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0: A Justiça Mineira deu ontem prazo de 5 dias para a Prefeitura de Belo Horizonte recompor as equipes do SAMU. Em caso de descumprimento, a multa será de R$ 5.000 por dia. A decisão é da juíza Bárbara Bicalho, que atendeu a pedido do Ministério Público. Segundo o órgão, o corte em plena crise de saúde por doenças respiratórias oferece risco assistencial para a população. O desligamento de 34 profissionais, anunciado a 22 de abril, sob argumento de reorganizar a operação. Procurada, a Prefeitura de BH disse estar ciente da decisão que obriga a recomposição das equipes do SAMU, porém não informou se vai recorrer. E uma técnica de enfermagem foi demitida por ter aplicado água destilada em vez da vacina contra a gripe em Bambuí, no centro-oeste de Minas Gerais. Em entrevista a um portal de notícias, a prefeitura disse que a equipe de saúde teria confundido os frascos. Após perceberem o fato, as próprias servidoras comunicaram a situação. O município informou não haver risco para a saúde dos pacientes que receberam a aplicação. Isso porque a água destilada não contém substâncias tóxicas ou prejudiciais ao organismo. Ainda segundo a Prefeitura de Bambuí, as pessoas afetadas foram contatadas para receber a vacina em casa. Agora são 8:05. 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

0: Oh, what are the FM? Tears for Fears, Advice for Young at Heart, Simple Red, Never Never Love, e Paul McCartney e Stevie Wonder, Ebony and Ivory. Agora são 8h34.
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0: Mais informações do trânsito com Emerson Rodrigues, agora falando sobre o anel rodoviário.
2: Joênio, obra interdita parcialmente a pista do anel rodoviário no sentido Vitória, perto do acesso ao bairro Santa Cruz pela rua José Cleto. Há lentidão no trecho, muita calma e atenção, motorista. Já no anel rodoviário, sentido Rio de Janeiro, tem veículo bloqueando parcialmente uma faixa, perto do bairro Universitário, antes da chegada, portanto, ao viaduto São Francisco. Há retenção, um trecho maior, e para evitar, motorista, você pode passar pela Avenida Bernardo de Vasconcelos. 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
3: Alô, ouvintes da Alvorada FM. Hoje eu vou falar sobre o livro Pretos Novos, do Valongo, organizado por Mônica Sanches, uma obra que olha para um dos lugares mais marcantes da história da escravidão no Brasil e que todos têm que conhecer, o Cemitério dos Pretos Novos, no Rio de Janeiro. Ali, entre os séculos 18 e 19, eram enterrados africanos escravizados que chegavam nos verdadeiros calabouços que eram os navios negreiros. A descoberta desse sítio nos anos 90 levou à criação de um instituto dedicado a estudar e a preservar essa memória. A obra reúne 13 textos de pesquisadores de diferentes áreas, como história, arqueologia, patrimônio e cultura, que analisam o complexo do Valongo, incluindo cais de desembarque e o mercado de escravizados. Mônica Sanches é a organizadora da obra e reúne textos de diversos autores e especialistas, como Laurentino Gomes e Inaí Lopes dos Santos, entre outros. Felicidade minha ter uma amiga como Flávia Oliveira, que me indicou esse livro. Muito obrigado. Meu nome é Afonso Borges e você pode ouvir e baixar todos os podcasts que eu falo no site alvoradafm.com.br.

0: Nova Rádio FM, Billie Eilish, Words of a Feather. Para ser sincero, Engenheiros do Havaí, e antes de Cranberries, você ouviu All to My Family. Agora 9:01, gente. Bom dia.
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0: 9 semáforos inteligentes para ônibus começaram a funcionar em Belo Horizonte. Os equipamentos estão instalados nas ruas Niquelina e Domingos Vieiras, duas importantes vias que ligam a região leste ao hipercentro da capital. A rua é Domingos Vieira e Niquelina. O novo sistema permite o aumento do tempo ou a antecipação do sinal verde após o letreiro do coletivo ser identificado por câmeras instaladas nos cruzamentos. O objetivo é tornar as viagens de ônibus mais rápidas, além de melhorar a fluidez no trânsito.
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0: O sábado vai ser de música boa e muita comida em Belo Horizonte com mais uma edição da Feirinha Aproxima. Dessa vez o evento celebra o Dia Mundial do Jazz com apresentações de artistas de diferentes linguagens do ritmo no Palácio da Liberdade. Para combinar com as muitas origens do jazz, a programação oferece um cardápio variado com delícias inspiradas na gastronomia de países como Espanha, Índia, Itália, além de pratos tipicamente mineiros. A feirinha Aproxima começa daqui a pouco às 10 horas da manhã e vai até às 5 da tarde nos jardins do Palácio da Liberdade e da Casa Fiat de Cultura. A entrada é gratuita. 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
1: Muito bem, essa foi a primeira parte do bônus. Aqui na Alvorada você ouviu Dionne Warwick, Heartbreak, Usher e Alicia Keys, If I Ain't Got You, e Rick Astley, Hold Me In Your Arms. Agora são 9h32. 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E o Tchu segue o bônus.

0: Fechando uma hora direto só de música com Genesis, That's All. Você ouviu também Beto Guedes, Quando Te Vi, Rod Stewart e Mary J. Blige, You Make Me Feel Brand New. Agora são 10 horas e 1.
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0: Decisão da Agência Nacional de Vigilância Sanitária, que determinou o recolhimento e paralisação da fabricação de produtos da IP, foi suspensa após a empresa recorrer contra a medida. A suspensão vale até que a ação seja julgada pela Anvisa. Apesar do embargo, o órgão recomenda que consumidores não usem detergente, sabão líquido para roupas e desinfetantes de lotes terminados em 1, fabricados pela empresa química Amparo, na unidade do interior de São Paulo. O motivo apontado foi a identificação de falhas na produção com possibilidade de contaminação microbiológica. Em nota, a IP informou que os produtos citados são confiáveis e que a segurança dos consumidores da marca é e sempre será prioridade da empresa.
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0: O sábado será de céu claro a parcialmente nublado em Belo Horizonte e região metropolitana. Capital mineira, temperatura mínima registrada hoje foi de 15 graus, enquanto a máxima pode chegar aos 29, com umidade relativa do ar em torno de 35%. Neste momento faz 24 graus em BH.
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0: Na Alvorada FM, você ouviu Euphoria and Fire Fantasy, Duran Duran, Lay Lady Lay e Caetano Veloso, pra te lembrar, 10h27.
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0: E o Emerson Rodrigues volta com mais informações, informações agora da 040. Emerson.
2: Joênio, em Ribeirão das Neves, perto do Trevo do Veneza, há interdição parcial da BR-040 na saída para Sete Lagoas, em razão de ocorrência, informação divulgada pela concessionária. O trecho de lentidão é de aproximadamente 6 quilômetros. Motorista, a saída de BH em direção a Sete Lagoas apresenta trânsito bom pela MG-424. No caminho para a capital, trânsito sem problemas para quem passa pela BR-040 na região metropolitana. 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Emerson Rodrigues para a Rádio Alvorada.
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7: É importante manter uma rotina simples, mas com cuidados que podem melhorar a saúde de uma pessoa, independentemente da idade. Um deles é controlar a pressão arterial, que, quando elevada, pode sobrecarregar o coração, causar dilatação cardíaca, perda de eficiência e um risco maior de problemas cardíacos.

mudanças no estilo de vida e a prática de atividades físicas, como caminhada, natação ou musculação, pelo menos 5 vezes por semana, ajudam a manter a pressão controlada. A dieta desempenha papel importante no controle da pressão arterial. A alimentação deve ser com menos sal, evitando-se alimentos ultraprocessados, embutidos e temperos industrializados. Essas mudanças de hábitos podem reduzir os riscos de complicações cardiovasculares, como infarto e AVC, por exemplo. Além disso, fazer uso de medicamentos apenas quando prescritos pelo médico. O tratamento deve ser seguido corretamente e sempre combinado com hábitos de vida mais saudáveis.

0: Jorge Vercillo na Alvorada, Mona Lisa, Ed Sheeran, Shape of You e Derry Howe and John Oates, On. Agora são 11 horas e 2 minutos.
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0: Mais de 20 mil casos de imprudência em cruzamentos com linhas férreas foram registrados na Grande BH entre janeiro e abril deste ano, segundo o levantamento da VLI. O balanço aponta média de mais de 170 infrações por dia em passagens de nível quando motoristas e motociclistas atravessam a linha férrea mesmo após o acionamento dos sinais de alerta. Betim lidera o ranking de evasões, seguida por Prudente de Moraes e Santa Luzia. Nos quatro primeiros meses do ano, 34 cancelas foram danificadas. Durante a campanha Maio Amarelo, a concessionária reforça ações educativas e alerta para a importância do respeito à sinalização para evitar acidentes.
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0: O Aeroporto Internacional de Belo Horizonte em Confins opera normalmente na manhã deste sábado. Até às 2 da tarde, o painel de voos do terminal não registra atrasos ou cancelamentos. Entre os principais aeroportos do país, também tem funcionamento normal os terminais de Congonhas e Guarulhos em São Paulo, além do Galeão e Santos Dumont no Rio de Janeiro. Música e informação 11:03.
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4: De volta, 11 horas e 7 minutos. Agora ouça o que vem por aí.
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1: Fechando a primeira parte do bônus, Gloria Gaynor, I Am What I Am, The Weeknd e Ariana Grande, Save Your Tears e Madonna Secret. Agora são 11h34. 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O bônus segue agora com Celine Dion.

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1: Fechamos o bônus desta hora, Kobe Kylie, Here Comes the Sun, Roberta Campos Abrigo e Lady Gaga com Bradley Cooper, Shallow. Agora, 12:00 em ponto.
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1: Custo da cesta básica em Belo Horizonte subiu 0,86% em abril, vendida em média por R$ 767,64. Segundo o levantamento divulgado pela Fundação IPEAD, o valor equivale a quase metade do salário mínimo. Dos 13 itens pesquisados, 7 apresentaram queda no preço, com destaque para a banana caturra, feijão carioquinha e café moído. Já entre os produtos com as maiores altas estão a manteiga e o pão francês. Com o resultado, o custo da cesta básica em BH acumula alta de 3,35% no ano e queda de 0,62% nos últimos 12 meses.
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1: O espetáculo infanto-juvenil A Guitarra Mágica está de volta a BH, trazendo rock e música erudita numa mesma apresentação. A montagem foi inspirada na ópera A Flauta Mágica e acompanha a história de dois amigos presos em um jogo de fliperama. Para voltarem, eles terão de resgatar a princesa, se livrar do feiticeiro com a ajuda de uma guitarra e chegar à última fase sem perder a única vida que possuem. E tudo isso embalado ao som de uma incrível trilha sonora, que inclui até Mozart. A Guitarra Mágica será apresentada gratuitamente neste sábado, às 19h, na Praça da Assembleia.
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1: E o Emerson Rodrigues volta com mais informações do trânsito. Congestionamento na rodovia Fernão Dias e intervenção no trânsito perto do Palácio da Liberdade. Vamos lá, Emerson, e as informações?
4: Joênio, em Betim, pista da rodovia Fernão Dias, na saída para São Paulo, tem a faixa da esquerda bloqueada por causa de ocorrência envolvendo moto no quilômetro 488, pouco depois da montadora de veículos, região do bairro Jardim Teresópolis. A retenção no trecho e para evitar congestionamento motorista, você pode passar pela via expressa. Em Belo Horizonte, trânsito totalmente fechado na Praça Mendes Júnior, que fica ao lado do Palácio da Liberdade, para a realização de evento que vai até às 9h da noite de hoje. Os desvios estão sinalizados, motorista. 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Emerson Rodrigues para a Rádio Alvorada.
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0: aqui com o repórter Emerson Rodrigues. Boa tarde, Emerson.
1: Boa tarde, Bel. Boa tarde para quem está na Alvorada. Ocorrência envolvendo veículo pesado bloqueia a faixa da direita do anel rodoviário no sentido Rio de Janeiro, na região do bairro Universitário. Motorista, redobre os cuidados. E no anel rodoviário, sentido Vitória, obras estão acontecendo nas proximidades da rua José Cleto, região do bairro Santa Cruz. A retenção começando pouco depois do viaduto da Avenida Carlos Luz. 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Emerson Rodrigues para a Rádio Alvorada.
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12: Olá, querido ouvinte, de volta. E hoje, o alho sai dos bastidores e assume um papel principal. Se no primeiro capítulo ele era invisível, agora ele brilha. Já ouviu falar de alho confitado? É quase poesia. Dentes de alhos cozidos lentamente no óleo, em fogo baixo, até ficarem macios e adocicados, quase cremosos. Esquece aquele ardor forte. Aqui, o sabor é elegante e profundo. E tem mais: pasta de alho assado, maionese de alho, farofa de alho crocante, pratos onde ele não participa, ele manda. Quer uma ideia simples? Pega uma cabeça de alho inteira, corta o topo, rega com azeite, embrulha em papel alumínio e leve ao forno. Depois é só apertar. Sai um creme dourado perfeito para passar no pão. O alho prova uma coisa importante: não é o ingrediente mais caro que faz a comida ser boa. É o cuidado, o tempo e o respeito ao sabor. Assim termina a nossa série, da base invisível ao estrelado absoluto. O alho é, sem dúvida, um dos maiores personagens da cozinha. Bom apetite! Para tirar dúvidas ou saber mais, acesse este e outros podcasts através do nosso site alvoradafm.com.br ou no meu Instagram, Flávio Chapuri. Eu sou o Flávio Trombino.

0: 94,9 Alvorada com The Tramps, Disco Inferno, Kid Abelha Como Eu Quero e Rio Lewis e Gwyneth Paltrow com Cruisin'. Alvorada Música e Informação, meio-dia e 59.
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0: O Brasil bateu recorde de transplantes de órgãos e tecidos em 2025, informou o Ministério da Saúde. No período foram feitos 31 mil procedimentos em todo o país. Os transplantes mais realizados foram os de córnea, rim, medula óssea, fígado e coração. O SUS atribui os resultados a medidas como apoio de companhias aéreas e a consolidação da distribuição interestadual, que contribuem para atender prioridades clínicas e reduzir a perda de órgãos mais sensíveis. Apesar do avanço, 45% das famílias ainda não autorizam a doação. Para diminuir o índice, o Ministério da Saúde recomenda que as pessoas discutam o tema com as famílias, deixando claro o desejo de serem doadoras.
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0: Futebol. Cruzeiro e Bahia se enfrentam hoje, 9 da noite, pela Série A do Brasileirão. As equipes chegam para o duelo em Salvador com objetivos distintos. Enquanto a Raposa briga para sair da metade de baixo da tabela e não cair novamente na zona de rebaixamento, o Bahia segue na luta por vaga no G4. Amanhã é a vez do Atlético encarar o Botafogo. O jogo na Arena MRV está marcado para as 16h. Antes da partida, o Estádio do Galo será palco da festa de despedida do ídolo atleticano Hulk, que assinou com o Fluminense. Já na Série B, o América encara o Náutico, também neste domingo, às 16h, em Recife. 1:01.
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0: No alto da Raja Gabalha, termômetros na marca dos 27 graus.
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0: É mais um bônus chegando a partir de agora com muita música de qualidade. 1:03.
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temporada. Finalzinho da primeira sequência do bônus com Phenomena 2, Did It All For Love, Harry Styles, Watermelon Sugar, Mr. Mr. Broken Wings e Djavan, Nenhum Dia. Baixe nosso app, acesse nosso site. Assim, você pode participar escolhendo qual música você gosta mais e qual você não. Participe, dê a sua opinião e deixe a nossa programação com a sua cara. 1:31, de volta ao bônus com Bruno Mars. Leave the door open. 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

0: Sequência final do bônus com John Miles, Song for You, Adele, Rolling the Deep, Seu Jorge, Felicidade e Mariah Carey com Do You Know Where You're Going To. 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
0: Prefeitura de Belo Horizonte realiza operação de trânsito para a corrida da Polícia Civil neste domingo na Orla da Pampulha. As intervenções começaram hoje com a interdição de um trecho da Rua Expedicionário Celso Raciope para a montagem das estruturas. Já amanhã, a interdição será nos dois sentidos da Otacílio Negrão de Lima, entre as rotatórias da Avenida Alfredo Camarate e Avenida Novara. A concentração dos participantes será às 7 da manhã, a largada às 8. Agentes da BH Trans, da Guarda Municipal e da Polícia Militar operam o trânsito na região. Todos os desvios criados podem ser conferidos no site da Prefeitura, pbh.gov.br.
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0: Belo Horizonte tem tarde de sol entre nuvens e temperatura em elevação. Na capital mineira, a mínima registrada neste sábado foi de 15 graus, enquanto a máxima pode chegar aos 29, com umidade relativa do ar em torno de 35%. Neste momento, no Alto da Raja, termômetros da marca dos 28 graus. 2:01.

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0: Nossa excelente tarde de sábado, som da 94,9 com Swing Out Sister, Breakout. Ainda a namorada Lighthouse Family Run e Rita Lee, pra você, eu digo sim. 12h25 agora.
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6: Aqui no Brasil existem as chamadas leis que não pegam. São determinações que passam por todos os trâmites de aprovação, mas simplesmente acabam não sendo seguidas pela população, nem fiscalizadas pelo poder público. Uma delas diz respeito ao trânsito de veículos. É a velocidade mínima permitida nas vias públicas. Muitos motoristas nem sabem disso, mas o artigo 219 do Código de Trânsito Brasileiro, o CTB, determina que a infração média transitar em velocidade inferior à metade da máxima permitida na via, retardando ou obstruindo o fluxo. Assim, segundo a lei, em uma estrada na qual o limite é de 100 km por hora, por exemplo, condutores que circularem abaixo de 50 estarão sujeitos à multa no valor de R$ 130 e à perda de 4 pontos no prontuário. O CTB estabelece exceções para o caso de condições meteorológicas adversas ou para quando houver uma faixa à direita. Tal determinação faz todo sentido, especialmente em rodovias de fluxo mais rápido, onde veículos transitando em velocidades muito baixas em relação aos demais podem acabar causando acidentes. Porém, eu nunca vi motorista algum ser multado por causa disso, e duvido muito que essa situação vá mudar. Siga-me no Instagram, Alexandre Carneiro _ Carros, e baixe este e outros podcasts pelo site alvoradafm.com.br. Eu sou Alexandre Carneiro para a Rádio Alvorada.

0: 94,9, Alvorada com RPM, Alvorada Voraz. Antes, Fergie, Big Girls Don't Cry e Bee Gees, Too Much Heaven. Alvorada 2:55.
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0: Navio contaminado por surto de hantavírus deve chegar amanhã às Ilhas Canárias. O governo espanhol aceitou receber a embarcação que estava ancorada no Oceano Atlântico. O cruzeiro saiu da Argentina e tinha como destino Cabo Verde, que se recusou a receber os ocupantes. Assim que chegarem às Ilhas Canárias, os 147 passageiros serão atendidos por uma equipe de resgate e enviados de volta para os países de origem em voos de repatriação. Até agora, 3 pessoas que estavam no navio morreram e outras 8 podem ter contraído o hantavírus. Segundo a Organização Mundial de Saúde, o risco de uma pandemia da doença é considerado baixo. E por aqui, a Fundação Hemominas fez um apelo para a doação de sangue. Os estoques estão em situação crítica, o que pode comprometer o tratamento de pacientes que dependem de transfusões ou cirurgias. Só no Hospital da Baleia, em BH, 15 procedimentos cirúrgicos foram adiados recentemente. Uma das explicações para a baixa nos estoques é o aumento de doenças respiratórias, que acaba afastando os doadores das unidades de captação. Para doar sangue, é necessário estar em boas condições de saúde, ter entre 16 e 69 anos e pesar mais que 50 quilos. Os agendamentos podem ser feitos pelo aplicativo MGAPP ou pelo site mg.gov.br.
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3: 2h59 é hora de conferir o que vem por aqui.
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Primeira sequência do bônus com Erasmo Carlos e Marisa Monte. Mais um na multidão. Toto, I'll Be Over You e Earth, Wind and Fire, September. Esse é o Bônus Alvorada. Enquanto você curte muita música de qualidade, diga pra gente qual gosta mais, baixando o nosso app ou acessando o nosso site em alvoradafm.com.br. Você pode votar na sua música preferida e deixar a Alvorada cada vez mais gostosa de ouvir. E com a sua cara, participe e dê a sua opinião. 3h28, de volta ao bônus, com Natalie Cole e Nat King Cole.

0: 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Sequência final do bônus com Simple Minds, Don't You, Camila Cabello e Shawn Mendes, Senhorita e Chris Isaak, Wicked Game. 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
0: A cantora colombiana Shakira anunciou nesta semana a música oficial da Copa do Mundo de 2026, Dai Dai. A faixa, em parceria com o cantor nigeriano Burna Boy, será lançada no próximo dia 14. O clipe foi gravado no estádio do Maracanã durante a passagem da cantora pelo Brasil para um mega show em Copacabana. No vídeo, Shakira aparece ao lado de bailarinos vestidos com roupas de países que disputarão o torneio. A colombiana já havia marcado a história das Copas com o Waka Waka, tema oficial do Mundial de 2010 na África do Sul. Um trecho de Dai Dai publicado pela La Loba nas redes sociais, você confere em nosso site, alvoradafm.com.br.
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0: Chega aos últimos dias na Casa Fiat de Cultura a exposição com obras de Pierre-Auguste Renoir. Ao todo, 11 telas e uma escultura originais percorrem as diferentes fases do impressionista francês que revolucionou a pintura moderna. As peças pertencem ao MASP e pela primeira vez estão expostas fora de São Paulo. Obra-prima do pintor, rosa e azul, não integra o acervo físico, mas marca presença numa sala imersiva com projeções exclusivas. A exposição com obras de Renoir vai até amanhã na Casa Fiat de Cultura, com visitas gratuitas das 10 da manhã até às 18 horas. 3:57.
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0: 94,9, alvorada ao som de Michael Sambello, Maniac. Ainda na sequência de Dream, You Gotta Be, e Casey and Sunshine Band, Please Don't Go. 4:26.
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0: 94,9, Alvorada com Lisa Stansfield, All Around the World, Legião Urbana, Teatro dos Vampiros e Coldplay, My Universe. 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
0: Quem ainda não enviou a declaração do Imposto de Renda 2026 tem até amanhã para aumentar as chances de entrar no primeiro lote de restituição, previsto para 29 de maio. Segundo a Receita, quem declara primeiro recebe primeiro, se não houver pendências. Opções como o uso da declaração pré-preenchida e recebimento da restituição via Pix elevam a prioridade. Idosos, pessoas com deficiência ou doenças graves e professores também têm preferência. Neste ano, serão 4 lotes de pagamento. O prazo para enviar a declaração vai até 29 de maio, às 11:59 da noite.
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0: Vôlei. Cruzeiro e Campinas disputam neste domingo a final da Superliga Masculina. Enquanto os meninos de São Paulo tentam o hexacampeonato, a equipe mineira vai atrás do 10º título. Este é o 3º duelo entre os times nesta temporada. Nas 2 primeiras, o Campinas levou a melhor, com resultados de 3-7 a 2 e 3-7 a 0. A final entre Cruzeiro e Campinas começa às 10 da manhã, no ginásio do Ibirapuera. A partida terá transmissão da TV Globo e do canal Sport TV 2. 4:56, eu sou o Bel Augusto, obrigado pela sua audiência. Vou ficando por aqui, siga na companhia de Giovanni Gandra.
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13: Olá, uma excelente tarde para você acompanhando a programação da Alvorada FM 94,9. Faltando 1:05, eu sou Giovanni Gandra. Vamos juntos a partir de agora, começando com o bônus. Atenção para os destaques dessa edição.
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Fechando a primeira sequência do bônus, uma hora só de música, Simply Red, Sunrise e Meridian Kaylee, No Mercy Baby Comeback. Bônus Alvorada já vai continuar. Aproveite para baixar o nosso aplicativo ou acessar o nosso site alvoradafm.com.br, porque assim você pode participar escolhendo qual música você gosta e qual música você já não quer ouvir aqui com a gente mais. Participe e deixe a sua opinião para deixar a nossa programação com a sua cara. Alvorada FM, você sabe porque ouve, agora 5h27.

0: Fechamos o bônus, uma hora só de música com George Michael, Fast Love, Heart Alone e Adriana Calcanhoto pelos ares. Faltando 3 minutos para 6.
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0: Belo Horizonte conta agora com o maior número de destinos domésticos atendidos por um aeroporto no país. O Terminal Internacional da Capital Mineira, em Confins, chegou a 62 rotas nacionais, superando as 59 de Viracopos e as 58 de Guarulhos, segundo informações da concessionária BH Airport. Entre as novidades da malha aérea estão a retomada da ligação com a cidade de Diamantina, na região central de Minas, prevista para agosto, e os voos diretos para Lençóis, na Bahia, principal acesso à Chapada Diamantina. O aeroporto também mantém voos internacionais para cidades como Lisboa, Orlando, Santiago, Buenos Aires e Montevidéu.
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0: O domingo será de céu claro a parcialmente nublado em Belo Horizonte e região metropolitana. Na capital mineira, os termômetros devem variar entre 16 e 29 graus, com umidade relativa do ar em torno de 40%. Neste momento, faz 23 graus em BH.
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4: Muito boa noite, eu sou a Flávia Abreu e vamos começar o Vintage hoje com Beat It, de Michael Jackson. O cantor americano lançou a música em 1982 no álbum Thriller. A faixa misturou pop e rock com solo de guitarra de Eddie Van Halen, criando um dos maiores sucessos da década de 80 e ajudando a transformar o clipe em referência da era MTV.

0: Alvorada FM, você sabe por que ouve. Você ouviu Barão Vermelho e Cazuza Maior Abandonado, London Beach, I've Been Thinking About You, The Buggles, Video Killer, The Radio Star, Country Club, Miss Me Blind. E o destaque que foi Michael Jackson, Beat It.
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0: Seguimos com Lay Your Hands on Me, do Thompson Twins, o grupo britânico que lançou a música em 1984 no álbum Into the Gap. A faixa trouxe a combinação de synth pop com percussão eletrônica e vocais suaves que marcaram o som pop britânico dos anos 80.

0: Alvorada FM, você sabe porque ouve. E você ouviu Kid Abelha, Fixação, King Carnes, Betty Davis Eyes, Baltimore, Tazan Boy, Genesis Follow You, Follow Me e o destaque que foi Thompson Twins, Lay Your Hands on Me. 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
0: E dando sequência no Vintage, What a Girl Wants, de Christina Aguilera, lançada em 1999 no álbum Christina Aguilera. O single consolidou Christina no pop mundial com uma produção típica do fim dos anos 90, misturando R&B leve e refrão radiofônico.

0: Alvorada FM, você sabe porque ouve. E você ouviu Rick Astley, Never Gonna Give You Up, Emotions, The Best of My Love, Linear, Sending All My Love, Christina Aguilera, que foi o destaque com What a Girl Wants, e Rhythm is a Dancer, do Snap. O projeto alemão lançou a música em 1992 no álbum The Madman's Return. A faixa virou um dos maiores hinos da dance music dos anos 90, impulsionada pelos sintetizadores fortes e pela batida eurodance que dominou as pistas daquela década. O Alvorada Vintage fica por aqui, mas volta amanhã às 18 horas com os maiores sucessos dos anos 70, 80 e 90. Lembrando que se você perdeu o início do programa de hoje, corre lá no nosso site alvoradafm.com.br. Entra na aba podcast e confira o programa na íntegra.
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2: 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Agora 7:05, boa noite. 9 semáforos inteligentes para ônibus começaram a funcionar em Belo Horizonte. Os equipamentos estão instalados nas ruas Niquelina e Domingos Vieira, duas importantes vias que ligam a região leste ao hipercentro da capital. O novo sistema permite o aumento do tempo ou antecipação do sinal verde após o letreiro do coletivo ser identificado por câmeras instaladas nos cruzamentos. O objetivo é tornar as viagens de ônibus mais rápidas, além de melhorar a fluidez do trânsito. E a Prefeitura de Belo Horizonte realiza a operação de trânsito para a corrida da Polícia Civil neste domingo na Orla da Pampulha. As intervenções começaram hoje com interdição de um trecho da rua Expedicionário Celso Raciopi para montagem das estruturas. Já amanhã, a interdição será nos dois sentidos da Otacílio Negrão de Lima, entre as rotatórias da Avenida Alfredo Camarate e Avenida Novara. A concentração dos participantes será às 7 da manhã e a largada às 8. Agentes da BH Trans, da Guarda Municipal e da Polícia Militar vão operar o trânsito na região. Todos os desvios criados podem ser conferidos no site da Prefeitura, pbh.gov.br. Agora 7:06.
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0: Excelente noite para você acompanhando a programação da Alvorada FM 94,9. Você sabe por que ouve. Jota Quest com Tim Maia, Acenda o Farol, Duran Duran, Cami Antoni e Alejandro Sanz, Coração Partiu. Agora 8:05.
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0: Custo da cesta básica em Belo Horizonte subiu 0,86% em abril, vendida em média por R$ 767,64. Segundo o levantamento divulgado pela Fundação IPEAD, o valor equivale a quase metade do salário mínimo. Dos 13 itens pesquisados, 7 apresentaram queda no preço, com destaque para banana caturra, feijão carioquinha e café moído. Já entre os produtos com as maiores altas estão a manteiga e o pão francês. Com o resultado, o custo da cesta básica em BH acumula alta de 3,35% no ano e queda de 0,62% nos últimos 12 meses. E decisão da Agência Nacional de Vigilância Sanitária, que determinou o recolhimento e paralisação da fabricação de produtos da IP, foi suspensa após a empresa recorrer contra a medida. A suspensão vale até que a ação seja julgada pela Anvisa. Apesar do embargo, o órgão recomenda que consumidores não usem detergentes, sabão líquido para roupas e desinfetantes de lotes terminados em um, fabricados pela empresa Química Amparo, na unidade do interior de São Paulo. O motivo apontado foi a identificação de falhas na produção com possibilidade de contaminação microbiológica. Em nota, a IP informou que os produtos citados são confiáveis e que a segurança dos consumidores da marca é e sempre será prioridade da empresa. Agora 8:06.
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0: Little Love on Me, Miley Cyrus, Dream as One e Elton John, Sacrifice. 8h36.
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14: Nem sempre o que chama mais atenção é o que realmente transforma um ambiente. Às vezes, o impacto está num detalhe, como, por exemplo, as texturas. Depois de anos de superfícies lisas e frias, a materialidade volta ao protagonismo, despertando o olhar

criam profundidade, aquecem os ambientes e tornam a experiência em casa muito mais acolhedora. Misturá-las é uma estratégia eficiente para enriquecer a decoração. Nos quartos, tecidos como linho, algodão, veludo e buclê aparecem em roupas de cama, cortinas e cabeceiras. Nas salas entram em cena mantas, sofás em tecidos naturais, madeira, pedra e couro, até nos detalhes. Na cozinha e no jantar, fibras naturais e tramas aparentes trazem charme sem comprometer a funcionalidade. E nas áreas externas, materiais resistentes como fibras trançadas, cerâmicas e madeiras específicas garantem beleza e durabilidade. Isso quer dizer que as superfícies lisas acabaram? De forma alguma, elas continuam, porém mescladas às texturas para dar pausas ao olhar, garantindo harmonia e sofisticação ao conjunto. Fique por dentro do Mundo Decor. Ouça o Decore Arte também no site da rádio e veja mais sobre o que eu falo no Instagram You Can Find. Eu sou Janina Esther para a Rádio Alvorada FM.